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0: 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Bom dia. 2 horas. 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
2: 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Bom dia. 3 horas.
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0: 4 horas.
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0: 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Bom dia. 5 horas. 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
1: 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Bom dia. 6 horas.
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1: 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Bom dia. 8 horas.
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1: 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Esta semana temos vindo a falar sobre o stress urbano e os vários fatores de risco e como devemos enfrentá-los. Iniciámos a poluição sonora, falámos sobre o telemóvel, a poluição atmosférica e hoje vamos falar sobre a fast food e os alimentos pré-cozinhados. O que devemos saber sobre eles? As características da fast food são completamente contrárias às regras que marcam as recomendações de uma dieta sã. A sua densidade energética é muito elevada, as suas porções superam as recomendações do consumo de açúcar e gorduras, carecem de nutrientes essenciais como a fibra e certas vitaminas. Como afetam a saúde? A maioria destes alimentos é rica em gorduras saturadas e açúcares refinados, nutrientes que favorecem a obesidade, aumento o risco cardiovascular e a diabetes do tipo 2. Além disso, contém em abundância conservantes, corantes e outros aditivos que podem predispor para o aparecimento de intolerâncias e alergias alimentares. As gorduras também estão associadas a alguns tipos de cancro, como é o caso dos tumores da mama e colorretal. Como nos devemos proteger? Esta comida deve ser uma exceção à regra, nunca a norma da sua alimentação. Evite as refeições deste tipo, tendo especial atenção às opções muito gordas e às bebidas açucaradas. Deve sim consumir diariamente fruta e verduras em todas as refeições e evitar molhos muito condimentados. Opte pela fibra, retém o colesterol contido noutros alimentos, evitando a sua absorção. E, na dúvida, pense sempre que a dieta mediterrânica é a opção mais saudável. A fast food carece dos nutrientes essenciais e tem uma densidade energética elevada. Por isso, já sabe, tenha cuidado com a sua alimentação.
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Então, o meu livro preferido é este. Normalmente eu tenho dificuldade em escolher a minha preferência, seja no que for, porque sou uma pessoa muito indecisa, mas neste caso não tive realmente dúvidas. Este é o livro de Safira. O autor é Gilbert Sinoué. É a mensagem que Deus terá deixado à humanidade e que é guardado religiosamente de geração em geração desde os tempos mais antigos. E este livro começa, portanto, com a história do atual guardião deste tesouro, do livro de Safira, que está a ser condenado na fogueira da Inquisição, mas ele realmente preparou-se e não partiu sem deixar o livro encaminhado para o próximo guardião. A originalidade, no caso desta história, é que ele fala através de um criptograma e, em vez de deixá-lo a um guardião, ele resolve deixar a três homens excepcionais: um rabino, um filósofo árabe e um monge franciscano. E tem uma mensagem maravilhosa. Para mim, o livro de Safira é um hino à tolerância, não só religiosa.

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0: horas.
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2: Alzheimer, foco no passado com olhar no futuro. O Dia Mundial da Doença de Alzheimer é assinalado a 21 de setembro. Contudo, acresce uma necessidade de antecipar uma reflexão sobre o tema, uma vez que esta é a principal demência que os nossos idosos padecem. O Alzheimer é uma doença neurodegenerativa que provoca uma deterioração das funções mentais, até à data irreversível, apesar de existirem cada vez mais estudos e experiências que procuram reverter o curso da doença. A gravidade desta doença pode levar a problemas comportamentais, de personalidade e à crescente dificuldade na execução das tarefas de vida diária. O desenvolvimento da doença dá-se à medida que as células cerebrais sofrem uma redução de tamanho e número, decorrentes do processo de envelhecimento, formando-se tranças no seu interior e placas no espaço exterior entre as células. Esta situação impossibilita a comunicação das mesmas dentro do cérebro e danifica as ligações intercelulares, acabando por morrer e levar, consequentemente, a uma incapacidade de recordar a informação. No que diz respeito aos sintomas, podem surgir lapsos de memória, especialmente de acontecimentos recentes, dificuldade em encontrar palavras para objetos, discurso vago durante as conversas, perda de interesse por atividades que antes eram apreciadas, demora a fazer atividades de rotina, esquecer-se da pessoa ou lugares conhecidos, incapacidade em compreender perguntas e instruções, deterioração das competências sociais, imprevisibilidade emocional. Neste sentido, se o ouvinte tem mais de 65 anos, possui uma história familiar de Alzheimer, tem hipertensão, colesterol elevado e diabetes não controlados, apresenta um estilo de vida sedentário e pouca ativação mental, esteja especialmente atento. Se começar a sentir alguns dos sintomas supramencionados, procure ajuda especializada, pois o diagnóstico precoce é fundamental. A estimulação cognitiva pode assim constituir-se como um excelente método psicológico para estancar a progressão da doença de Alzheimer, aumentando consequentemente a qualidade de vida dos utentes, bem como a esperança média de vida dos mesmos.
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Parlamento Europeu defende criação de regras que ajudem a desenvolver o mercado dos drones. O que os eurodeputados procuram é um conjunto de regras que ajude a definir o mercado no sentido de o alavancar e não no sentido de travar a inovação. As primeiras linhas orientadoras devem chegar antes do final do ano. Os membros do Parlamento Europeu votaram maioritariamente a favor de um relatório que pede a criação urgente de regras para o mercado dos sistemas de voos não tripulados, na sigla em inglês RAPAS, mas conhecido como drones. O relatório, elaborado pela eurodeputada Jacqueline Foster, contou com 581 votos a favor e 31 contra e 21 abstenções. A chave é assegurar o uso dos drones, não queremos amarrar as mãos aos reguladores e ser demasiado prescritivos, mas queremos garantir um enquadramento de como a Comissão, os países da União Europeia e outros elementos podem proceder, disse em comunicado. Atualmente os drones são usados para verificar carris de comboios, danos a infraestruturas, para avaliar centrais de energia, para aceder a cenários de desastres naturais, ajudam no cultivo, assim como em produções multimédia. Reconhecendo as potencialidades do mercado, os eurodeputados também salientam que áreas como a segurança, proteção de dados e responsabilização precisam de uma resposta. Por exemplo, é definido que os drones devem ter chip com o número de identificação e devem estar registados para que seja mais fácil identificar aqueles que violam as regras. A criação de um chip para drones também facilitaria as investigações em caso de acidente. Os eurodeputados querem ainda que a Comissão Europeia apoie o desenvolvimento de tecnologias que permitam aos drones evitar coligações com outras aeronaves, pessoas ou objetos que estejam no solo. Defendem, aliás, que todos os drones que possam voar além do campo de visão do utilizador devem ser equipados com esta tecnologia. E mais do que tecnologias ativas, também devem existir tecnologias passivas. O geofencing, como é denominado, consiste em ferramentas que bloqueiam a entrada de drones em espaços aéreos restritos, como aeroportos e centrais de energia. Há ainda o problema de algumas autorizações e licenças para a operação de drones não serem reconhecidas em todos os Estados-membros, algo que prejudica a competitividade do segmento, defendem os eurodeputados. O texto aprovado no Parlamento Europeu defende a consideração de diferentes regras dependendo das tipologias de drones, sendo que deverão existir duas grandes áreas: drones profissionais e drones recreativos. As primeiras linhas orientadoras no sentido da legislação dos drones devem chegar ainda antes do final do ano. 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
2: Meu nome é João Bernardino, eu trabalho em consultoria na área de mobilidade já há quase 10 anos. Também sou um entusiasta da mobilidade sustentável e tenho uma intervenção cívica bastante forte nesse aspecto e por isso tenho a felicidade neste projeto de juntar as duas coisas, ou seja, tentar promover a mobilidade sustentável nas cidades no próprio trabalho que estou a fazer. Aquilo que vou apresentar é uma iniciativa que passa por introduzir nas organizações onde as pessoas trabalham um jogo de mobilidade. O jogo chama-se De 5 para 4 e desafia as pessoas que viajam 5 vezes por semana para o seu trabalho de uma forma pouco sustentável, ou seja, de automóvel, sozinhas no automóvel, e passarem a fazer pelo menos uma viagem por semana de uma forma sustentável, em bicicleta, em transporte público, partilhando a viagem de automóvel com outra pessoa, e fazê-lo de uma forma divertida, ou seja, estando envolvidos num jogo partilhado entre os seus colegas de trabalho na organização. Este projeto é um projeto europeu, financiado pelo programa Intelligent Energy Europe, que está a acontecer em 6 países. O país de origem é a Holanda, onde o jogo já foi aplicado em várias organizações, e onde participam também Portugal, Roménia, Bulgária e Reino Unido. Em Portugal, o jogo está a ser dinamizado e colocado nas empresas por uma consultora em mobilidade onde trabalho, que é a TIS, Transportes, Inovação e Sistemas, e que, enfim, tem tido a oportunidade de participar em diversos projetos de promoção da mobilidade sustentável. A abordagem, a estratégia deste projeto é fazer essa promoção da mobilidade sustentável de uma forma divertida, que é através de um jogo. As pessoas, de um modo geral, gostam de jogos, entusiasmam-se com jogos e está demonstrado que, em muitas circunstâncias, a utilização de jogos para atingirmos determinados objetivos, de fazermos chegar determinada informação às pessoas, de lhes darmos formação em alguma coisa, de as incentivarmos a uma determinada mudança de comportamento, esta abordagem da utilização de jogos é uma abordagem que tem sido tomada cada vez mais em muito diversas áreas e que está agora a chegar a esta área da promoção da mobilidade sustentável. Este é o primeiro jogo na Europa toda, pensamos nós, dedicado à promoção da mobilidade sustentável nas viagens casa-trabalho. Para dar um exemplo pessoal de como isto da utilização de jogos pode funcionar, eu muito pouco tempo depois de me ter envolvido neste projeto, fui ao hospital com o meu filho de 4 anos e ele ia ter que fazer uns exercícios respiratórios porque tem asma, e eu, como também tenho, sei que esses exercícios são exercícios difíceis, e questionei-me quando entrei no laboratório, questionei-me como é que eles o iam pôr a fazer aquilo, e de facto conseguiram, pondo-lhe um computador à frente em que ele, associado aos exercícios que tinha que fazer, ou soprava balões ou soprava bolos de anos. E, portanto, esta mecânica, esta coisa de associar a mecânica de jogo às nossas ações na vida real, pode, de facto, produzir efeitos e é utilizado, como eu disse, em muitas áreas. Na área da saúde é utilizado, por exemplo, para pessoas que precisam de fazer determinados exercícios ou cumprir com determinados programas de melhoria, que muitas vezes não são fáceis de fazer, mas que, pondo-lhe um jogo à frente, o conseguem desenvolver. Voltando à mobilidade. A mobilidade sustentável, como muitas outras áreas em que, da nossa vida, em que estamos de alguma forma a causar um impacto negativo sobre o ambiente e a sociedade, as pessoas tendem a, fazer ações que vão no sentido positivo de reverter esses impactos negativos se sentirem que fazem parte de algo comum, de um desígnio comum. E um jogo como este coloca-as nessa posição. E o jogo aplica-se a empresas, portanto as pessoas envolvem-se no jogo a partir da empresa ou da organização em que trabalham, ficam reunidas em equipas e existe um jogo em que ganham pontos, em que as suas ações, se utilizarem menos o automóvel, vão ver as suas emissões de CO2 a reduzir, as calorias que consomem a aumentar e, portanto, algo que é bom para a saúde e para perder peso. E veem isto de uma forma coletiva, portanto, sentem que fazem parte desse desígnio comum e mais facilmente experimentam ir de bicicleta para o trabalho ou ir de transporte público. Muita gente já não o faz há muito tempo e nem sequer sabe como é que o pode fazer. Ou ir a pé, ou partilhar viagem de automóvel com o colega de trabalho em vez de irem os dois sozinhos, cada um no seu carro. E o jogo estimula as pessoas a fazerem isto. Tem uma mascote, que é um bonequinho verde, que é o Moby, que as vai incentivando a isto, lhes vai dando dicas, informação útil sobre como é que podem utilizar ou esta ou aquela forma de deslocação e quais são os custos e benefícios de cada forma de deslocação. E destacava também esta dinâmica de equipa. As pessoas ficam reunidas em equipas e depois há aqueles entusiastas que tentam puxar pelos outros e que às vezes puxam os seus colegas atrás e é este gatilho que pode fazer disparar a mudança que a nossa sociedade precisa nesta questão da mobilidade nas cidades. O jogo consiste em, enfim, nós registamos-nos, dizemos qual é a nossa forma habitual de deslocação ao longo da semana, nas viagens casa-trabalho, e depois entramos no jogo, é um dia que começa o jogo, e vamos registando as viagens que fazemos. E em função dessas viagens, temos pontos se as viagens que fizemos forem feitas de uma forma sustentável, ganhamos pontos, podemos comparar a nossa evolução em relação à base, podemos conhecer as emissões que estamos a causar ou as calorias que estamos a gastar, e podemos conhecer tudo isto a nível individual ou a nível de equipas e ganhamos prémios se atingimos determinados patamares, vamos ganhando prémios. E a organização que promove o jogo pode associar esses prémios virtuais a prémios reais, pode oferecer coisas de facto aos colaboradores que forem mais empenhados nesta mudança e às equipas. A mobilidade dos colaboradores nas empresas é algo que é uma preocupação já relativamente forte em muitos países. Em Portugal isso ainda não acontece, de um modo geral, embora existam exceções. Porquê que lá fora as empresas se preocupam com a mobilidade dos seus colaboradores nas suas viagens para o trabalho? Porque sabem que, por um lado, existem efeitos cientificamente reconhecidos das nossas opções de mobilidade na nossa saúde. Nomeadamente as formas ativas de deslocação, ou seja, aquelas que nos fazem mexer, são boas para a nossa saúde e isso tem um impacto positivo para a empresa, por exemplo, em as pessoas faltarem menos ao trabalho, porque ficam doentes menos vezes. A atividade física contribui para o bem-estar, contribui para a redução de depressões, portanto, ativa determinadas substâncias no nosso corpo que faz com que sejamos pessoas mais positivas e tudo isto é bom para a produtividade dessas empresas e para as próprias pessoas que se sentem melhor na sua vida. Este é o aspecto fundamental. Existem outros também de redução de custos. Uma empresa que tem que oferecer estacionamento aos seus colaboradores, isso representa um custo. Por exemplo, no centro de Lisboa, o custo de estacionamento é altíssimo. E uma empresa que consiga reduzir esse custo tem vantagens muito diretas. Quando digo estacionamento, posso dizer atribuição de carros, combustíveis e custos não só para a empresa, mas também para as pessoas. Se as empresas conseguirem que os seus colaboradores tenham menos custos para si próprios, eles vão ser colaboradores que vão estar melhor e mais satisfeitos. Muito bem, ao longo de 2015 haverá bastantes oportunidades para as empresas aderirem, de desafiarem os seus colaboradores a jogarem este jogo, que é o de 5 para 4, é o nome do jogo, e podem ir ao nosso site, que é o www.d5p4.pt, ou ao Facebook, com o mesmo nome, D5, no caso do Facebook é de 5 para 4, tudo pegado, e contactem-nos se estiverem interessados, e nós teremos, como eu disse, alguma disponibilidade ao longo de 2015 para fazer chegar esta abordagem a diversas empresas em Portugal. Não tem custos, neste momento não tem custos porque é financiado pelo programa Intelligent Energy Europe. A prazo, obviamente, temos a ambição de que as empresas tenham interesse suficiente e reconheçam benefícios suficientes da sua aplicação para que isto não esteja dependente desse financiamento, que naturalmente terminará dentro de um ano, mais ou menos. De 5 para 4 é um desafio às pessoas que se deslocam 5 dias por semana de uma forma insustentável para o trabalho, ou seja, de automóvel, sozinhas no automóvel, que adoptem uma meta, e essa meta é passarem a deslocar-se de uma forma sustentável pelo menos uma vez na semana. Portanto, passarem de 5 viagens insustentáveis para apenas 4. Esta mesma meta, que é uma meta de 20%, aplica-se a qualquer outra pessoa que tenha um comportamento mais intermédio. Portanto, há sempre o jogo coloca esta meta de 20% de melhoria. Daí o de 5 para 4 dias.
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2: 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Boa tarde. Uma hora.
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1: Para hoje, uma grande voz e músico. Falo de Jorge Palma. Todos o conhecem de êxitos como Deixa-me Rir, Onde Estás Tu, Mamã, ou Bairro do Amor. Todos reconhecem o seu ar desgrenhado e a sua voz rouca. Pianista desde muito novo, começou a ter aulas de piano com apenas 6 anos e chegou inclusivamente a ganhar prémios em concursos internacionais. Palma sentiu o apelo da aventura que o levaria a viajar por todo o país no final dos anos 60, tentando sobreviver como músico itinerante. A sua primeira experiência profissional foi como teclista e cantor do Sindicato, grupo rock que existiu de 69 a 71, com ambições a ser uma espécie de Blood, Sweat and Tears portugueses, para o que muito contribuiu a inclusão de uma secção de metais da qual fazia parte Ronquial. O facto do Sindicato terem de coordenar uma série tão diferente de sonoridades inspirará a Palma a trabalhar como arranjador, carreira que o ajudará a sobreviver durante parte da década de 70, ao regressar, depois do 25 de Abril, de uma estadia de um ano na Dinamarca para evitar a chamada à Guerra Colonial. O seu primeiro álbum, com uma viagem na palma da mão em 75, passa relativamente despercebido, tal como o segundo, até já, em 77. Na sequência de problemas de saúde, parte de novo à aventura, tocando nas ruas de Espanha e no metro de Paris. De passagem por Portugal, registra um disco ironicamente fascinado pelo bluegrass e pela country americana, Qualquer Coisa para a Música, em 79, e só em 81 regressa definitivamente ao seu país natal, cansado das suas viagens e da sua sobrevivência precária, disposto a assentar e lançar as raízes de uma carreira sólida. O primeiro passo, contudo, não é particularmente auspicioso. O duplo álbum Ato Contínuo, em 82, era um disco ambicioso previsto para ser gravado ao vivo durante um concerto único, mas acaba por ser registado em estúdio num prazo de tempo muito curto. Apesar do insucesso comercial, contudo, dele fazem parte alguns dos seus maiores clássicos, como Portugal, Portugal. Bairro do Amor parecia devolver à carreira do cantor e compositor um embalo de asas e penas e o lado errado. Mas Palma sempre fez questão de não estar nos sítios onde todos estavam à espera dele. Resolve recuperar temas perdidos na sua discografia longa de 8 álbuns. Alguns deles são muito conhecidos, outros menos. Mas todos eles são regravados em estúdio só com piano e voz no álbum Só em 91. O passo seguinte é desvio na sua carreira. Aproveitando a sua amizade com alguns músicos da recente geração do rock português, assenta a reais no clube do rock Johnny Guitar, com o Palmas Gang, uma formação rock elétrica completada por Zé Pedro e Calu dos Chutes e Pontapés e Flat e Alex dos Rádio Macau, reinventando mais uma vez o seu vasto catálogo de canções, agora sob uma forma radicalmente diferente. O resultado desta experiência é o álbum Palmas Gang ao vivo no Johnny Guitar em 93. Durante os 4 anos seguintes, pouco se ouve falar de Jorge Palma. O ressurgimento público do músico dá-se com o supergrupo Rio Grande, ao lado de Vitorino, Tindo, Chutes e Pontapés, Rui Veloso e João Gil, cujo álbum homónimo é um extraordinário sucesso comercial no Natal de 96. Vamos ouvir Deixa-me Rir. Deixa-me

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1: 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Boa tarde. 2 horas.
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3: Aí está a edição de terça-feira das tardes da Rádio Clube do Dão, 3 horas com grandes músicas em português, só em radioclubedodão.pt. Eu sou Jorge Henriques e prepare-se porque vou estar consigo até às 17h.

0: Às 14h30, sobe ao palco, nas tardes da Rádio Clube do Dão, a rúbrica Soluções Práticas. Para já, mais música.
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1: 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Ontem falámos sobre a poluição sonora como sendo um dos principais fatores de risco do stress urbano. Hoje vamos falar de algo que nós gostamos muito de utilizar, o telemóvel. O que devemos nós saber sobre o telemóvel? Quando tem o seu telemóvel ligado, está a emitir e a receber constantemente sinais de radiofrequência da antena mais próxima de si. Quanto mais longe estiver da antena, mais sinais de radiofrequência este emite. Como afeta a nossa saúde? Um investigador de Karolinska Institutet, na Suécia, verificou que algumas pessoas são alérgicas às ondas eletromagnéticas, pois o sistema imunitário não está preparado para combater estes novos alergénios provenientes de telefones, telemóveis, sistemas Wi-Fi, micro-ondas, televisão, computadores e sistemas wireless. O que ainda não se consegue explicar é porque apenas algumas pessoas se queixam. A razão mais provável está relacionada com particularidades do mapa genético, avança o cientista. Como nos devemos proteger? Mantenha o seu telemóvel desligado o máximo de tempo possível. Use auricular. Mantenha-o afastado do seu corpo e desligue o modo wireless se usa o seu telemóvel como despertador. Já sabe, desligue o seu telemóvel de vez em quando para não ficar demasiado dependente do aparelho. 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

0: 3 horas.
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1: Vinte e quatro horas online.
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5: Tarde de terça-feira em radioclubedodão.pt. Eu sou o Jorge Henriques e estou a abrir esta segunda parte da emissão de hoje. Avanço com a música, claro, sempre em português.

0: Às 15h30 chega à rúbrica A Arte de Ser Feliz com a Margarida Lucas e ainda a Tânia de Almeida. Para já tenho mais 3 propostas musicais para si em português.
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0: Vamos agora ao encontro da rubrica A Arte de Ser Feliz com Margarida Lucas e Tânia Almeida.
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2: Olá, sejam bem-vindos a mais um podcast A Arte de Ser Feliz. Nos episódios passados falámos sobre as razões do divórcio e hoje vamos falar sobre as soluções para que não haja, ou tente não haver, razões para o divórcio.
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2: Sejam então bem-vindos. Cá estou eu, Tânia de Almeida, com a terapeuta de emoções Margarida Lucas, para continuarmos a falar deste tema tão importante na nossa sociedade. Olá, Margarida.
4: Olá, Tânia. Olá a todos os nossos ouvintes. É verdade, hoje falamos de um tema que, apesar de ser triste, nós queremos que seja alegre, ou seja, soluções para que não exista divórcio. E se está nessa situação, se está a pensar em divorciar-se, ouça primeiro este programa antes de tomar a decisão final. Lembro-me de uma senhora que veio visitar-me, que veio fazer a consulta, e ela, primeiro, antes de vir à consulta, foi à advogada. E a advogada disse-lhe tudo aquilo que ela necessitava para o divórcio, e depois ela veio fazer a consulta. E neste caso correu bem, porque ela decidiu não divorciar-se. E ainda hoje, ela recomenda as minhas consultas a todas as pessoas que dizem que se vão divorciar.
2: Mas que bem, olha que sim. Então conta-me lá o que é que tu lhe possas ter dito de tão importante que ela ponderou uma decisão tão difícil, não é? Ora, vamos lá ouvir a Margarida.
4: Olha, Tânia, aquilo que eu falei com esta senhora, que é uma mulher lindíssima, que eu admiro muito. Não sei se ela nos está a ouvir, mas é de facto uma mulher que tem tudo de bom. Aquilo que eu lhe mostrei não foi fácil, porque quando uma mulher é quase perfeita, como é o caso dela, em todos os sentidos, é difícil que tu lhe digas que o problema não está no marido, está nela. Isto é muito difícil dizer às pessoas, mas foi realmente aquilo que aconteceu. E felizmente ela conseguiu perceber, porque às vezes as pessoas não conseguem perceber. Mesmo que se mostrem exemplos disto, às vezes as pessoas não conseguem ver isso. Mas ela conseguiu e salvou o casamento dela. Não fui eu, foi ela. Por perceber que quem estava a pôr ali o problema era ela e não o marido.
2: Falaste muito bem, mas a verdade é que foste tu que lhe demonstraste que ela teria que ter outra visão da situação, não é? Portanto, também se não fosses tu, ela se calhar não teria esta visão e esta maneira de pensar. Portanto, no fundo, foste a culpada.
4: Sim, uma culpada boa. Obrigada pelo elogio. Olha, é assim, quando alguém decide divorciar-se, sabes o que é que acontece? A pessoa diz sempre: ele é que está mal, ou ela é que está mal. Nós achamos sempre que a outra pessoa é que tem que melhorar a situação. Quando nós agarramos nisto e dizemos: vamos lá ver, o que é que eu, Margarida, o que é que eu posso fazer para melhorar esta situação? Tudo muda. Porque às vezes, imagina que haja 5 situações negativas no casamento. Quando tu vês as coisas deste ponto de vista, de o que é que eu estou a fazer ou como é que eu posso melhorar, eliminas logo 3 ou 4. Isto é mesmo verdade. Porque normalmente o que está mal é a maneira como nós olhamos para a situação. Por exemplo, repara, falámos nos programas atrás que há pessoas que chegam mal-humoradas a casa. Se isto acontecer de vez em quando, é importante que exista do outro lado alguém que esteja pronto a ouvir e não criticar. Porque às vezes quando alguém vem para se queixar, às vezes temos a tendência a dizer: ah, estás sempre a queixar-te, isso não é bem assim. Mas a pessoa naquele momento precisa que alguém o ouça sem julgá-lo. Porque a pessoa se calhar passou um dia inteiro com um patrão que abusa dele, por exemplo. Ou com colegas, por exemplo, há pouco tempo uma senhora dizia: olha, sabe, o meu ambiente de trabalho é horrível porque são várias mulheres e estão sempre a falar mal umas das outras. Realmente é muito difícil tu trabalhares assim e quando chegas a casa precisas desabafar. Então, que tal, em vez de a pessoa dizer: ai, que chato, estás sempre com a mesma coisa, que tal se a pessoa tiver um pouco de paciência e ouvir? Às vezes a atitude muda imediatamente. Alguém que chega à casa e consegue desabafar, se calhar o mau humor desaparece e tudo fica bem. Este é um exemplo. Não obstante isso, não deverá ser assim todos os dias, porque é a tal questão que tu dizias. A paciência vai-se esgotando também, portanto acho que também temos que ter aqui um limite. Olá, se só agora chegou à nossa companhia, estamos a falar então sobre as razões para que não pense em se divorciar e dê uma segunda chance a tudo aquilo que está a achar menos bem no seu casamento, e a pensar, a ponderar, a ter um pouco mais de paciência e se calhar a olhar com outros olhos às situações que está a viver. Margarida Lucas está a dar-nos os seus conselhos e vamos continuar a conversar por aqui.
5: Sim, outra razão que algumas pessoas apresentam para o divórcio é algumas mulheres queixam-se de que o marido é fantástico, mas só trabalha e em casa não ajuda. E a mulher fica desesperada com isto e acha que ter alguém com ela que não ajude nas tarefas domésticas é uma razão para o divórcio. Mas agora eu gostaria que estas mulheres que nos estão a ouvir pensem um pouco nisto. Porquê que o marido não ajuda nas tarefas domésticas? E também já falámos nisto noutros programas. Será que ele não ajuda porque quando ele faz alguma coisa, a mulher critica? Será que a mulher está sempre a dizer: "Oh, não é assim, não mexas nisso, não faças dessa maneira"? Se calhar o homem não gosta é de ouvir isto e então prefere ficar no seu cantinho. Ou outras vezes é porque a mulher espera que o homem adivinhe que ela precisa de ajuda. Não quer dizer que seja sempre isto, mas muitas vezes estas duas coisas podem acontecer. Então é importante que a esposa se pergunte: será que se eu pedisse ajuda as coisas mudavam? Ou será que se eu não o criticasse as coisas mudavam?
4: Sim, a maior parte de nós, mulheres, somos exímias em criticar, portanto, só o que nós fazemos é que está bem. E os homens, talvez pelas características que são diferentes das nossas, não tenham tanto jeito ou não tenham tanta aptidão para certas tarefas, e quando as tentam fazer, nunca é da melhor maneira ou da maneira que nós gostamos. Então a primeira coisa que se calhar muitas mulheres fazem é: ah, deixa estar que eu faço, não sabes fazer. E isto também se acaba por ter repercussões nos filhos, porque as próprias mães também, tipo, não faças, tu vais partir, não, eu é que faço, deixa estar, a mãe faz, a mãe é que sabe. E portanto estamos a criar aqui uma sociedade também muito, muito machista e pouco equilibrada. Margarida, mais dicas?
5: Sim, queria aproveitar para contar-te. Precisamente aconteceu-me hoje, quando cheguei a casa. O meu marido é muito organizado, portanto eu não me posso queixar nesse sentido. E então ele estava a arrumar a despensa e estava a tirar tudo para levar para a garagem. Mas quando te digo tudo, era mesmo tudo. E então eu queria criticá-lo e dizer: não, não faças. E então lembrei-me que não posso fazer isso, porque é maravilhoso que ele queira arrumar a despensa. E então simplesmente disse: não te importas que este saco fique aqui, é que podemos precisar dele. Tentei ser simpática. E ele, sem muita vontade, mas deixou ficar o saco. Portanto, isto para mostrar que a maneira como nós dizemos as coisas pode mudar tudo. Se eu criticasse, ele ficaria sem vontade de voltar a arrumar a despensa. Para terminar, eu sei que estamos a terminar, queria dizer uma coisa muito importante. Nunca vamos conseguir que a outra pessoa seja igual a nós. E ainda bem, não é? Ainda bem. Portanto, não tente mudar a outra pessoa para que ela seja igual a si, porque isso não iria funcionar, não seria divertido, e mesmo que fosse divertido, não conseguimos fazer isso. Nem nós conseguimos mudar-nos a nós próprios, como é que vamos conseguir mudar os outros? Portanto, vamos aceitar a pessoa como ela é, e se chegarmos à conclusão que de facto o nosso casamento não funciona, então agora vamos aprender a viver com essa decisão. E numa próxima oportunidade vamos falar sobre isto, como viver depois do divórcio.
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2: Vocês nem imaginam o trabalho que deu meter um gajo do Norte a cantar a Alentejana.
3: Por aí vai acontecer e agora mesmo.

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2: 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Boa tarde. 4 horas.
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0: Cá estamos para a terceira e última parte da sessão de terça-feira das tardes da Rádio Clube do Dão. Eu sou o Jorge Henriques e avanço com a primeira proposta musical desta última hora.

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o final da emissão de hoje, de terça-feira, das tardes da Rádio Clube de Dão. Boa tarde, estou de regresso amanhã, quarta-feira, a partir das 2, com mais grandes músicas em português. 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Até amanhã, às 14.

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1: 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Boa tarde. 5 horas.
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2: 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Boa noite. 10 horas.
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meu preferido é o rapaz de pijama às riscas, que fala sobre uma vida pacata de um miúdo da nossa idade e que concilia um facto fictício com um facto real, que foi a existência dos campos de concentração na Alemanha, na Polónia, e que concilia muito bem um facto fictício e um facto real. E eu escolhi este livro para uma apresentação na escola, tinha que apresentar um livro, e então andei a ver e encontrei este livro, então decidi lê-lo e apresentei-o. O autor é John Boyne, que escreve bastante este género de livros que fala sobre acontecimentos reais. É um livro que se lê muito bem, começa-se a ler um bocadinho e lê-se logo o livro todo. O facto de misturar a realidade com ficção torna-se um livro mais apelativo para ler, porque não é uma coisa inventada, é algo que aconteceu na realidade e que também nos permite viajar um bocadinho no tempo.

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0: qual é que é o problema?
1: Não é nenhum. Não, mas então, tu é que perguntaste. Não, eu já te disse, comecei por dizer que não se passa nada. Voltaste a perguntar todas as vezes.
0: Não se passa nada, mas achas que há razões para tu estás a chorar.
1: Não, mas eu não posso chorar. 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
1: 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Boa noite. 11 horas.
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0: Posso?
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